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0: Oi. Escuta. Eu sei lá, eu senti aí nesses seus acordes aí, sabe o quê? A Garota de Ipanema.
1: É? É. Tá falando com ela.
0: Vamos fazer como a gente fazia lá no nosso showzinho lá de Mar del Plata?
1: Ah, vamos embora.
0: É?
1: Direitinho como a gente fazia lá?
0: Dá uma curtidinha nela?
1: Ah, vamos. É. Sempre tempo, né?
0: É. Depois você dá, você faz um solinho?
1: Claro,
0: tá?
1: Claro.
0: Então vamos.
1: Catalano.
0: Essa vai ser tua, catalano. Olha que coisa mais

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1: Muito boa tarde, 107.9 RUC.pt. Bem-vindos para mais uma hora de música portuguesa. Dose diária para ninguém ressacar. Ficamos por aqui da noite em 107.9 ou RUC.pt. Vamos hoje divulgar a nossa última lista de melhores do ano de 2025 e falta-nos apenas a lista dos melhores álbuns escolhidos por mim, pelo Fausto, ouvintes e leitores que acompanham o Santos da Casa. Vamos dizer-vos, primeiro que tudo, que quanto a artistas que tiveram discos a aproximar-se da nossa tabela, dos três eleitos, e do 14 até ao 26, sem repetir nomes, vamos destacar artistas que lançaram discos no ano passado: Afonso Rodrigues, Alex FX, Decline and Fall, Lavoisier, Lina e Marco Mesquida, Maria João, Miramar, Raya, Seguro Fichado, The Twist Connection, Then Flying Monkeys, Urso de Lume, Vitor Tropedo and the Pop Kids. Foram alguns dos discos que nos foram indicados nas nossas votações. Vamos começar com o 13º lugar, o disco que está nessa posição, pertence a Totripos, mais um projeto de Totripos e Fake Latinos, e vamos para o disco Dissidente, para escutarmos a faixa Fiesta Triste, aquele que foi o primeiro single extraído deste disco de Totripos.

disco dissidente para Totrips e Fake Latinos, o disco que ficou em 13º, do qual ouvimos a faixa que se intitula, e deixem-me cá consultar para não vos enganar, Fiesta Triste. Depois vamos agora para o 12º lugar, uma edição da Antidemocracia, o Sterling Point, que vamos ouvir o tema que se intitula Talvez Idílio, de um disco que se chama Porque a Lua se Quebrou. São os... e agora estou meio perdido. Eu não sei se vos tinha dito há bocadinho que o 13º lugar começou com Totrips e Fake Latinos, o álbum dissidente. Tínhamos ouvido a música que se intitula Fiesta Triste. Era o 13º lugar dos álbuns do ano para o Santos da Casa. Agora o 12º, Porque a Lua se Quebrou, a Turning Point, a edição que eu estava a falar, uma edição da Antidemocracia. E daqui vamos a escutar a faixa Talvez Idílio para os Turning Point.

lista dos melhores discos do Santos da Casa para o ano de 2025. 12º lugar, Porque a Lua se Quebrou, Turning Point. Estamos a ouvir a faixa Talvez Idílio. A seguir, um artista que repete, o ano passado já tinha estado também nas nossas listas de melhores de 2025. 2024, neste caso, aliás. E volta a estar com o 2º volume de Contracantos, falo de Miguel Calhás. Vamos ficar com a recriação para o tema Cantar de Imigração de José Niza, que foi popularizado pela voz de Adriano.

vice atriz é Marciano. O álbum Missão a Marte. Décimos classificados na lista dos melhores do ano do Santos da Casa. Vamos agora para o nono posto. Álbum Inspirar, Danças Ocultas. Vai ficar a faixa Pedra do Sol.

19 com 23 minutos, vai-nos indicando o computador da RUC. Continuamos na nossa senda de divulgação da lista dos melhores do ano em termos de álbuns para o Santos da Casa. As outras todas já estão publicadas em várias redes sociais, também no nosso blog. Podem então consultar os EPs, os discos do ano e também EPs singles, os temas do ano e os concertos ao vivo. Os discos do ano, estamos agora aos álbuns nós a divulgar. Ou estou eu? E depois de inspirar Danças Ocultas, a seguir está o álbum de Carminho em oitavo lugar, Eu Vou Morrer de Amor ao Resistir. Vamos à faixa que reparte com Laurie Anderson, Carminho, a fazer um fado que não é fado, mas que não deixa de ser fado.

Carminho com Larry Anderson, aqui com o disco Eu Vou Morrer de Amor ao Resistir, em oitavo lugar na nossa lista. E deste disco acabámos de escutar a faixa que se intitula Saber. A seguir vamos à Osma Morta, o disco Viva La Muerte, o disco do ano passado dos Osma Morta, a ocupar a sétima posição. Estamos mais coisa menos coisa à meio da nossa tabela. Viva La Muerte e Osma Morta em sétimo lugar, e daqui para hoje escolhemos a faixa É Proibido.

é proibido o Esma Morta do álbum Viva La Muerte, o álbum que está em 7º lugar na nossa lista dos melhores do ano. A lista é esta, é a do Santos da Casa. Continuando a trepar, a seguir o projeto de Luís Varatojo, marquem já na vossa agenda, 28 de maio vai estar em Coimbra, no Salão Brasil. Varatojo com Contrafação a ficar em 6º lugar na lista dos melhores do ano, dos LPs, dos álbuns, dos CDs. E daqui vamos escutar a faixa Respeitinho, que bem é preciso nos dias que correm.

E convém que eu também tenha respeitinho pelos ouvintes aí que estão desse lado a escutar-se nesta casa e que reponha toda a verdade. Dizer-vos que disse bem, disse que Luta Livre, Varatoz e companhia vão estar no Salão Brasil ainda este ano, no primeiro trimestre. E para ser no primeiro trimestre que foi, foram as datas que o Salão Brasil já divulgou, é 28 de março e não 28 de maio. É 28 de março, podem então pôr na vossa agenda, 28 de março, Luta Livre, Faz-te Respeitinho, o disco Contrafação está em 6º lugar nos discos mais votados do Santos da Casa. Em 4º lugar aparece Capicua, Um Gelado Antes do Fim do Mundo, assim se chama o disco, que está em 5º lugar, e daqui vamos escutar a faixa que se intitula Meia Romã.

Capicua, meia romã do trabalho Um Gelado Antes do Fim do Mundo, quinto lugar na tabela dos melhores discos do ano para o Santos da Casa. Vamos agora até ao quarto lugar em mais uma lista das nossas quatro listas, os So Dead, com o trabalho da Lux Records chamado A Wet Dream and a Pistol. Daqui vamos escutar a faixa que se intitula, e deixem-me cá consultar, Creeper. Eles estão então em quarto lugar na lista dos melhores discos do ano para o Santos da Casa. Ora, é deste lado cá.

Creeper, os So Dead, a Wet Dream and the Pistol, o disco que está em quarto lugar na tabela do Santos da Casa para os melhores álbuns do ano. Vamos agora aos lugares do pódio. E nos lugares do pódio, regresso aos discos dos Três Tristes Tigres. Tem um disco editado pela... Pela e agora falta-me um nome. Omnicord. Estava-me a dar uma branca isto. Isto a idade já não perdoa. O chamado PDI. Arca, Três Tristes Tigres, em terceiro lugar dos nossos eleitos, os discos do ano. E daqui vamos escutar aquele que foi o primeiro single deste disco, a faixa Água.

medalha de bronze para o trabalho dos Três Tristes Tigres, Arca. Tema Água. Com a medalha de prata ficou Noiserve, a fazer 20 anos de carreira, com um álbum, mais uma vez e sempre, Noiserve a fazer embalagens muito bonitas para os discos. Um disco que são, a enumeração, são 20 anos. 7.305, Noiserve. Daqui, a escolha vai recair sobre a faixa 20.25, resumidamente.

estava-vos eu a dizer que era 20.25 resumidamente, mas não foi para aí que resumidamente eu apontei o laser do leitor de CDs. Ora, deixem-me cá confirmar. É, ora, 1, 2, 3. Pois, afinal estava bem. Porquê é que eu fui baixar isto? Valha-me Deus, como diria o outro. Não havia necessidade. Ora, vamos então pôr isto no sítio certo para ver se eu vos dou certinho o tema de Noise Earth, para ficarmos então com aquele que é o segundo álbum, melhor do ano, do Santos da Casa 7305, o trabalho de Noise Earth.

E afinal, resumidamente, no meio disto tudo, estava mesmo equivocado, não estava a dar o tema que vos tinha prometido, deve-vos outra coisa, mas ficou no ar aquele que foi o single mais recente, o último videoclipe que Noé Zero fez deste disco. Tem muitos videoclipes, muitos singles, chama-se 20.10, A Random Man Talking with a Little Boy Through We Had Lost. Agora nem estava a perceber o que eu tinha escrito no meio desta confusão toda. É o álbum que ficou em segundo lugar, 7.305, o álbum do Noé Zero. Vamos recapitular antes de vos dizermos quem está no número 1 do pódio e dizer-vos que é em 13º o álbum Dissidente, Totrips e Fake Latinos, 12º Porque a Lua Se Quebrou, a Turning Point, 11º Contra Cantos, volume 2, Miguel Calhás, número 10, Missão a Marte, de Marciano, número 9, Inspirar, Danças Ocultas, número 8, Eu Vou Morrer de Amor ao Resistir Caminho, número 7, Viva La Muerte, de Mão Morta, número 6, Contrafação, de Luta Livre, número 5, Um Gelado Antes do Fim do Mundo, de Capicua, número 4, A Wet Dream and the Pistol, So Dead, número 3, Arca, Três Tristes Tigres, número 2, este que acabámos de escutar, 7.305, de Noé Zero. E em primeiro lugar, o último disco de A Garota Não, o número 1, chama-se Ferry Gold, mais uma lindíssima edição, como todas as edições dos discos da Capicua e de muitos discos que nos chegam de Setúbal. Tem lá mãos engenhosas para fazerem discos bonitos. Ferry Gold de A Garota Não, e daqui vamos escutar no Train, curtir Coltrane. Depois ainda vamos ver se temos um tempinho para chegarmos aos destaques da semana de emissão de Santos da Casa, mas para já, número um dos discos para o Santos da Casa, Ferry Gold, A Garota Não. Ora, está para cima, está para ali, estou aqui, vai a música.

o treino, a curtir com o treino. Capicua, Fairy Gold, o álbum do ano para o Santos da Casa. A garota não, não foi isso que eu disse. O que é que eu disse? Minha, porque é que eu fui buscar a Capicua? Isto hoje está qualquer coisa aqui que não está a bater muito certo. A garota não, Fairy Gold, disco do ano para o Santos da Casa. A Capicua também está na lista, depois confirmem tudo. Os nossos pontos habituais. Vamos fechar a emissão de hoje, eu prometo voltar amanhã. Vamos para os destaques da semana, ainda temos algum tempinho, não é muito, mas vamos pelo menos chegar a um bocadinho de o nosso Santo no Altar, Gui Aitiz, a voltarem de novo também às líderes musicais, a faixa Mess of Words vai rodar por aqui todos os dias, depois ainda um cheirinho de Bazorexia Army, o trabalho Two Sides of a Broken Heart, e vamos hoje à faixa Wake Up Call, amanhã eu volto, juízo na cabeça, deixem-se ficar em 107.9 ou rook.pt.

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13: 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Hoje com uma hora dedicada exclusiva ao revivalismo sueco. Até já.

Eu fico aqui com os pelinhos do braço em pé. Boa tarde, João Dias, aqui aos comandos da mesa. Gosto muito, muito, muito desta música, desta voz. Começámos esta hora do Cabo 107.9, desta nublada segunda-feira, não está assim um tempo nada especial, com a energia de Elin Larsson e os seus Blue Spills, um país que é uma autêntica minadora, a Suécia, tanto para móveis desmontáveis como de almôndegas e também o rock de raízes vintage. Para os metaleiros que estão a pedir metal da Suécia, isso é no Melital, não é aqui no Cabo 107.9. Sobre os Blue Spills, eles estavam para vir ao Wood Rock de 2024, acho eu, não estou enganado. Foi uma, para mim foi uma grande desilusão. Mas por outro lado, em 2023, acho eu, ou 2022, vimos a banda que vem já a seguir com o seu misticismo. Então este é o single mais recente dos Witchcraft e logo depois a nova aventura dos Alas. Cabo 107.9 com o melhor do rock sueco. Até já!

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2: Olá, muito bom dia. A Universidade do Minho fechou o ano de 2025 com um resultado líquido positivo histórico de quase 8 milhões de euros. No entanto, o verde dos números gerou um autêntico braço de ferro na reunião do Conselho Geral. Para o conselheiro Miguel Martins, os milhões acumulados nos cofres não são motivo de celebração, porque assentam em sacrifícios que prejudicaram quem estuda e trabalha na instituição.
3: O Sr. Administrador disse que a saúde financeira da Universidade do Minho está ótima, se calhar nunca esteve melhor, mas isto também é um património da austeridade interna. A saúde financeira da Universidade do Minho está assim, mas houve sacrifícios. E esses sacrifícios, na minha ótica, são sacrifícios que prejudicaram imenso a comunidade académica.
2: São sacrifícios que se refletem, por exemplo, nas dificuldades de várias escolas em contratar pessoal e apoiar alunos devido aos orçamentos cativados. O conselheiro Luís Santos ilustrou as consequências desta gestão com o caso prático do Instituto de Educação.
4: Essa penalização acontece nas verbas do Instituto de Educação, precisamente num momento em que o país descobre que precisa de maior formação de professores. Portanto, do ponto de vista estratégico para a universidade, é uma espécie de um duplo dano.
2: A palavra austeridade não caiu bem na equipa de gestão. O administrador cessante, Eduardo Martins Ferreira, rejeitou a crítica e lembrou o cenário de pré-ruptura que encontrou quando assumiu o cargo.
5: Dizer-se que a saúde financeira da universidade, como estamos hoje, se deve à austeridade, não percebo, e vou fazer aqui um pouco de história. Eu lembro da primeira reunião do Conselho de Geral em que eu estive, perguntava se havia dinheiro para ordenados. E, portanto, a austeridade estava nessa altura, em que não havia dinheiro para rigorosamente nada.
2: Mas a leitura crítica dos números não reuniu consenso. O conselheiro Mário Monte rejeitou o cenário de preocupação e sublinhou que o saldo positivo traz esperança para o futuro, propondo ainda uma outra perspectiva sobre as políticas da instituição.
6: Preferia, em vez de falar em austeridade, talvez seja necessário frisar um outro termo. Esse existe, e é bom que esse seja sublinhado, que é o rigor. Em vez de austeridade, é rigor. Mas eu, que eu saiba, nunca foi um problema colocar rigor no cumprimento dos orçamentos.
2: São declarações registadas na última reunião do Conselho Geral da Universidade do Minho. Com rigor ou austeridade, a verdade é que os resultados da Universidade permitiram reduzir as contas negativas acumuladas de quase 70 milhões de euros para cerca de 56 milhões em 4 anos. O relatório de contas acabou por ser aprovado por larga maioria pelo Conselho Geral, com apenas 2 abstenções. E arranca hoje o Festival Mimo Portugal, que se vai instalar pela primeira vez em Guimarães. Depois de várias edições em Amarante e ainda de uma passagem pelo Porto, o evento, que nasceu em Olinda, no Brasil, chega agora à cidade berço para aliar a música e a arte ao património histórico. A partir deste sábado e até o dia 2 de julho, o evento fica marcado por exibições de filmes. A fundadora e diretora do Mimo, Lu Araújo, explica que a saída de Amarante foi um processo natural de fim de ciclo e revela que Guimarães foi uma escolha pessoal e estratégica pela forte ligação da cidade à cultura.
7: Para que fique claro, não foi o Mimo que deixou Amarante. A gente não conseguiu fechar um acordo bom para os dois lados e aí entendemos que era melhor cada um seguir seu caminho. À medida que o Mimo ficou livre, eu comecei a fazer um pequeno movimento, confesso que não foi um movimento muito grande, e falei com Guimarães, porque, claro, era uma cidade que eu sempre tive um olhar para ela. Ela tem um perfil muito bom para um festival como o Mimo, que junta patrimônio histórico com arte, uma cidade muito envolvida com a cultura. Foi uma escolha minha também, da minha parte, como diretora do festival, e eu espero que seja um começo de uma longa jornada.
2: Já a vertente musical arranca no dia 3 de julho. Quanto ao cartaz, a organização promete um equilíbrio entre nomes consagrados e novas descobertas, passando pelo pop, world music e eletrónica. Lu Araújo destaca alguns dos nomes que vão passar por Guimarães este verão.
7: Ele é um mix, ele até tem mais gente consagrada do que descobertas, eu diria. A gente tem o Trick, que é um grande artista do universo pop. Tem a Oumu Sangaré, que é uma deusa da música do Mali. Os brasileiros, para quem gosta de música pop, a Fernanda Abreu, que vem rever um disco muito famoso dela, que é o da Lata, 30 anos. A gente tem o Barbatuques, que aí é esse sucesso viral com o Baianá. DJs muito especiais. A gente tem Zé Ibarra, das novidades, né? Mas tem a Meli, tem o COG, o Unsafe Space Garden, tradicionais Dead D, do Massive Attack, e esse ano tá trazendo a reboque, é o Don Letts, num B2B.
2: O festival, que mantém a marca da gratuitidade, arranca este sábado e estende-se até o dia 5 de julho. E pelo desporto, o Mundial prossegue este sábado, num dia em que se encerra a fase grupos e, consequentemente, se definem todos os encontros dos 16avos de final. Destaque para a seleção nacional portuguesa, que vai entrar em campo à 00h30, frente à Colômbia, no jogo que vai definir o líder do Grupo K. À mesma hora, a República Democrática do Congo e o Uzbequistão definem o 3º e 4º postos. O cartaz abre às 10 da noite, com o Grupo L a definir quem se qualifica para a fase eliminar. A Inglaterra é líder, com 4 pontos, e defronta o Panamá, que continua a zeros. O outro jogo coloca frente a frente a Croácia e o Gana, de Carlos Queiroz, com 3 e 4 pontos respectivamente. Segue-se o encerramento do Grupo J, liderado pela Argentina, que vai medir forças com a Jordânia em busca de fazer o pleno de vitórias. Resta o jogo entre a Áustria e a Argélia, ambas com 3 pontos, num duelo pelo segundo lugar. As decisões do Grupo J estão marcadas para as 3 da manhã. E para fechar, ao contrário do que tem acontecido, não são esperadas alterações nos preços dos combustíveis a partir da próxima segunda-feira, pelo que tanto o gasóleo como a gasolina deverão manter os preços atuais. Apesar do valor do Brent ter descido, as cotações dos combustíveis mexeram pouco. Além disso, o euro desceu muito em relação ao dólar, o que diminui o efeito da descida. Assim, de acordo com a Direção-Geral de Energia e Geologia, o preço médio do litro de gasolina deverá situar-se nos 1,76 euros, enquanto o preço médio da gasolina total será 1,87€ por litro. É assim que termino o Jornal das 10 da manhã deste sábado. Eu regresso à 1 da tarde com mais informação. Até já.
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1: 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Submissão dos trabalhos até 30 de setembro. 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
17: Bem-vindos à segunda parte do programa com o Dr. Miguel Paiva, economista e presidente do Conselho de Administração da ULS de São José.
18: Boa tarde, Sr. Presidente. Sabem que estão a ser aplicados os fundos do CRR, saúde mental?
19: Sim, sei alguns. Nós aqui estamos a fazer um grande investimento aqui ao lado num edifício para a psiquiatria forense e, portanto, é um investimento grande. Estamos também a fazer uma unidade no âmbito da psiquiatria da infância e da adolescência na unidade de Dona Estefânia, também construir um edifício novo. Estamos a fazer valorização de outro espaço e, portanto, nós aqui estamos a fazer investimentos muito significativos. Na unidade local sul, de onde eu vinha, por exemplo, no Entor e Voga, estamos a construir neste momento uma unidade de internamento com 30 camas para internamento de saúde mental, que era uma coisa que não existia naquela região. E, portanto, isto para dizer que, com este pequeno exemplo, dizer-lhe que nós estamos aqui a fazer um investimento na área da saúde mental que penso que andará na ordem dos 7 milhões de euros. No Entre Douro e Voga, de onde eu vinha, estavam a fazer também um investimento na mesma magnitude. E, portanto, em conclusão, a saúde mental foi um dos eixos prioritários de aproveitamento de verbas PRR. Os investimentos estão a concretizar-se.
17: Pensa que pode haver um lobby dos utentes para a saúde mental? Quais seriam os benefícios?
19: Bom, sabe que não me cabe a mim constituir o lobby dos utentes. A mim, quando mim, pode fazer, constituir fazer o lobby dos administradores hospitalares. Mas o lobby dos utentes, eu acho, eu se fosse utente faria, não é? Acho que era importante, porque se conseguirem constituir um lobby no sentido positivo, que é trazer para cima da mesa da discussão e dos centros de decisão os problemas que afetam os doentes e as famílias dos doentes com patologia mental, eu, no vosso lugar, não perdia tempo.
17: O problema é que há muito poucas associações, grupos de interesse, digamos assim, suficientemente organizados para se poderem mobilizar no sentido de favorecer esta medida, não é? De criar um lobby, até porque, dada a sua complexidade de exercício, não é?
19: Sim, repare, há algumas organizações, nomeadamente familiares de doentes com patologia mental, que têm tido trabalho muito notável, muito apreciável. Há algumas instituições, algumas também com colaboração até de próprios profissionais do setor, que também têm vindo a desenvolver um trabalho muito interessante. Mesmo há bocadinho estávamos a falar de PRR, o PRR também tem apoiado algumas instituições privadas e associações em alguns investimentos e, portanto, existem essas oportunidades. Eu acredito que não seja fácil, acho que não seja fácil, mas parece-me que o importante é olhar para as experiências que já vão tendo sucesso e procurar replicá-las.
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0: ou se me pergunta se já atingimos um nível de capacidade de integração, de compreensão pela parte da sociedade, ou até de eliminação dessas barreiras sociais que me está a dizer, provavelmente ainda não, e portanto ainda há trabalho a fazer. Eu acho que a existência destas rádios, de uma rádio como esta, e a oportunidade de termos uma entrevista, que eu devo dizer, das várias entrevistas que vou dando, esta até está a ser das mais difíceis. Ou seja, vocês fazem perguntas que obrigam verdadeiramente a pensar e demonstram que prepararam com competência esta entrevista, e por isso dou-vos parabéns. São exatamente a demonstração de que é não só possível, como há espaço na sociedade, entre aspas, normal, para acolher e integrar pessoas com esta circunstância particular que vocês neste momento vivem.
1: Sr. António Paiva, conhece algum modelo de gestão hospitalar que favoreça a saúde mental? Qual? Estaria na disposição de implementá-lo?
0: Nós temos que integrar, repare, a linha da saúde, a linha do programa de saúde mental é de tirar o foco dos hospitais para os integrar na comunidade. Isto para dizer também que nós, em termos da gestão da saúde, uma organização de saúde, nós devemos integrar a área da saúde mental como uma outra área qualquer, ou seja, não vamos, digamos assim, ter um administrador para a saúde mental. Não é isso que faz sentido, está a ver? No Conselho de Administração. O que faz sentido é que nós encontremos no desenho global das nossas respostas também a saúde mental, ao mesmo nível que nos preocupamos com a gastroenterologia ou com a cardiologia. É isso que nós precisamos de fazer, com as especificidades e particularidades que a saúde mental tem. Isso é que é muito importante. Aquilo que nós estamos a fazer é exatamente procurar seguir esse caminho, ou seja, integrar na nossa resposta assistencial global esta questão da saúde mental em todas as suas dimensões, procurando que os nossos doentes sintam, por um lado, que encontram respostas e que sintam que melhoram, não é? Que é muito importante, assim, eu sinto melhor, eu sinto que valeu a pena ter passado por este processo de tratamento, mas por outro lado sintam que depois as portas se abrem, e esse é o nosso desígnio. É para isso que estamos a trabalhar, e penso que inclusivamente esta instituição é uma instituição que tem um exemplo de resultados a nível nacional muito, muito interessante. De resto, somos visitados por muitas, e o nosso exemplo assistencial é seguido por muitas instituições, às vezes nacionais e até internacionais, e portanto o nosso foco vai ser continuar nesse caminho.
2: Eu não queria insistir demasiado neste ponto, mas que acabou de referir, aliás, mas também por ser tão importante para nós, penso que vale aqui a pena dar um forcinhozinho e tentar perceber melhor, porque é assim, se os hospitais têm de facto um foco na recuperação, no tratamento e na recuperação do doente mental, e se a sociedade civil vai ser chamada a intervir e a participar neste processo de recuperação, de que lado é que fica a responsabilidade? Ou seja, quem é que vão ser os agentes responsáveis por realmente efetivar não só os condicionalismos, ou seja, aquilo que a pessoa necessita para a sua recuperação, como também a eficácia de todo o processo, como é que depois será avaliada? Questões muito importantes que não têm só a ver com medicação e com a toma da medicação e com internamentos e problemas diretamente relacionados com a saúde do indivíduo. Nós lutamos com muitas clivagens, nomeadamente em termos de trabalho, que já foi falado aqui, em termos de habitação, por exemplo, do custo de vida, da autonomia, não é? Da nossa própria autonomia. São questões que muitas vezes podem parecer um pouco transparentes e invisíveis, mas que são muito importantes.
0: E você acaba de tocar num ponto verdadeiramente importante, que é, nós enquanto instituição, nós somos um hospital, somos uma ULS, neste caso como um hospital, Júlio de Matos, temos uma missão de tratar, mas na verdade o doente só se pode considerar reabilitado quando se consegue integrar na sociedade, e hoje há um conjunto de desafios que não são apenas da saúde mental, mas que porventura na saúde mental se sentem com mais acuidade, que é o desafio da habitação,

0: que hoje é um desafio difícil para todos e para quem é em cima de tudo ainda tem este problema, é mais difícil, e para aí tem que haver responsabilidades, e ainda aí há responsabilidade. Quem é a responsabilidade? Tem que ser uma responsabilidade partilhada. Nós, no setor da saúde, que cá estamos para assumir a nossa, mas temos que o assumir em conjunto com a comunidade, com as autarquias locais, com a segurança social, e portanto tem que em conjunto gizarmos planos e temos projetos para isso. Nós, por exemplo, temos aqui uma área, temos algumas residências que são disponibilizadas para adaptação à vida dos doentes já numa fase de reabilitação, que nós disponibilizamos para os doentes começarem a caminhar pelos seus próprios planos, pelos seus próprios pés. Porventura, é uma solução de sucesso que, porventura, nós, se em vez de termos 7 ou 8 casas, tivéssemos 20 ou 30, provavelmente seríamos a dar resposta a mais pessoas. Mas é um caminho que temos que ir fazendo, e a responsabilidade, como lhe digo, para nós atingirmos, para estarmos mais próximos de responder a todas as necessidades existentes, tem que ser em conjunto com setor da saúde, setor da segurança social, autarquias locais, IPSS, as instituições particulares de solidariedade social, todos em conjunto. Acho que terão que estar envolvidas nisto, porque senão não conseguimos atingir a plenitude das necessidades.
1: Obrigada.

0: mais uma vez, boa tarde, Dr. Miguel Paiva. Uma pergunta que eu lhe gostaria de fazer era, estudos recentes indicam que Portugal é o segundo país da Europa com maior incidência de doenças mentais. Como é que podemos, enfim, reunir uma resposta coletiva que mova a sociedade, enfim, não digo a deixar uma certa resignação, mas tendo em conta que nós, enquanto portugueses, enfim, temos muita ideia da melancolia, da saudade, da tristeza, com, pronto, um certo modo de vida que tem sido vivido durante séculos como parte da nossa identidade enquanto portugueses. Como é que podemos, enfim, mobilizar consciências de modo a tentarmos, enfim, sabendo que a vida humana, a vida quotidiana é feita de altos e baixos, mas de modo a, enfim, não termos tanta incidência de, enfim, de situações limite.
1: Sim, não é? Eu sou daqueles que acredito que todos os problemas de saúde que nós temos muitas vezes devem-se à falta, à deficiente treino que nós temos, não é? Ou seja, eu sou um atleta, gosto de correr maratonas, mas eu sei que quando vou correr uma maratona tenho que treinar. Se eu não treinar, vou sofrer na maratona. A patologia mental, muitas vezes, naturalmente há muita dela que é adquirida, mas muita dela também deriva hoje da forma como está organizada a nossa sociedade, o desenraizamento das famílias, a falta de convívio que muita gente está exposta, à solidão, há um conjunto de fatores, a pobreza, há um conjunto de fatores que em conjunto contribuem para acentuar os problemas de saúde mental. E o que me parece que é muito importante é nós procurarmos, a primeira coisa é evitar que as pessoas caiam nesse problema da saúde mental. E isso passa por criarmos ambientes que as pessoas sejam mais felizes, que as famílias sejam mais felizes, que as famílias acompanhem os seus filhos desde a realidade, que lhes proporcionem condições de realização, de desenvolvimento pessoal, de desenvolvimento emocional. Isso falha muito na nossa sociedade e nós temos que intervir na melhoria da sociedade. Isso é muito, muito, muito, muito importante que o façamos. Todas estas mudanças abruptas que temos sentido nos últimos anos, nomeadamente com a emergência das redes sociais, o facto das pessoas cada vez mais comunicarem, quantas vezes nós vemos pessoas que estão sentadas a uma mesa, a jantar uma com a outra e a mandar mensagens uma à outra, não estão a falar diretamente, não estão a olhar nos olhos uns dos outros. E essa desumanização é ela própria indutora, muitas vezes, de patologia mental. Nós temos que humanizar mais a sociedade, temos que contrariar estas tendências de afastamento das famílias, a tendência das pessoas viverem num prédio e não saberem quem mora em nenhuma das outras portas ao lado, e isso faz muita diferença, e essa é algo que todos temos que trabalhar em conjunto como sociedade. Não somos nós, não sou eu, não é você, não é, somos todos em conjunto como sociedade. Depois temos que procurar criar verdadeiramente estes projetos assistenciais robustos, que quando as pessoas caem nestes problemas, nós lhes estendamos a mão, que haja resposta em tempo, que haja respostas de qualidade, no fundo não procurando não apenas tratar no momento, mas fazer uma verdadeira reinserção. Isso é o fundamental. E o que diz dessa estatística que penaliza Portugal é uma estatística que realmente não nos agrada, mas que temos que procurar melhorar. Eu acredito que a implementação da política nacional, neste momento na área da saúde mental, e estas políticas demoram o seu tempo a produzir resultados, mas eu acredito que daqui a algum tempo, se nós formos persistentes em segui-la, em pô-la em prática, nós iremos melhorar esse resultado que referiu.
0: Nós estamos a entrevistar o Dr. Miguel Paiva e somos a Rádio Aurora Outra Voz. Estamos aqui a um projeto há 17 anos e digo isto porque, no seguimento da seguinte pergunta que eu gostaria de fazer, que é a última pergunta que eu gostaria de fazer ao Dr. Miguel Paiva, que é a seguinte: no Hospital Júlio de Matos desenvolvem-se atividades que promovem a autonomia das pessoas com uma doença mental, tal como esta atividade, a Rádio Aurora Outra Voz, não deveriam ser mais apoiadas para assegurar a sua continuidade e desenvolvimento, de modo, enfim, é que o espírito humano saia mais reforçado e queira integrar-se melhor na sociedade, em vez de, lá está, existirem aquelas dificuldades de integração que todos conhecemos quando existe falta de saúde mental?
1: Bom, eu vou-lhe responder ao contrário. Vou-lhe dizer assim, o que é que você hoje, aproveitando estar aqui o Presidente, que ajuda e quer pedir ao Presidente para melhorar a capacidade da rádio? A não ser, desde logo, ter um estudo insonorizado para fazer as entrevistas, que já vi que é importante, mas tenha alguma sugestão que gostasse de aproveitar ter aqui o Presidente para lhe...
0: Já agora, eu, em termos de sugestões, de facto um estúdio, enfim, mais insonorizado, lá está, também tenho de ter em conta, enfim, as limitações financeiras, não é que existem, não é? Mas pronto, um estúdio insonorizado eu penso que seria ótimo, se for possível efetuá-lo. Depois também, enfim, alguma, digamos assim, alguma remodelação ao nível dos equipamentos, que já temos, enfim, são bons na nossa gestão, digamos assim, das tarefas, mas, enfim, de vez em quando, lá está, os equipamentos de rádio também precisam de ser remodelados e também seria ótimo que, de tempos a tempos, fosse feito esse upgrade, essa melhoria. E, por fim, também outra coisa que eu gostaria de pensar também nesta questão, se calhar há alguma melhoria dos espaços físicos onde funciona, não é? Que não sejam bons, mas lá está, como estava a dizer, não é? Em relação a outros espaços do hospital, que é importante também não termos tanta degradação arquitetónica, tanta degradação urbana, que no fundo acaba por desmotivar e acaba por segregar certas zonas ao convívio das outras pessoas.
1: Muito bem. Bom, então vamos dizer assim, como vê, eu pus-me a jeito, não é? Pus-me a jeito. Sim. Pus-me a jeito e, portanto, mas não vou fugir aqui à pergunta, porque não quero mesmo, e, portanto, o facto de eu estar aqui convosco é porque realmente gostei muito da ideia, gosto muito deste projeto. Aquilo que nos está a pedir, que é uma sala insonorizada, eu não consigo garantir que a vamos ter, mas vou trabalhar para que possamos ter uma sala insonorizada, e se vocês acharem que pode ser interessante, fica aqui o desafio. Então, daqui a um ano vamos voltar a estar aqui e eu espero que vocês já tenham equipamento novo e vamos ver se conseguimos ter a sala insonorizada. Quanto aos espaços à volta, quanto aos espaços físicos, como disse no início, quando me fizeram a pergunta sobre isso, é algo que estamos a trabalhar na valorização e na melhoria dos espaços, quer dos edifícios, quer de toda a envolvente aqui do Parque da Saúde, não só do Júlio de Matos, mas como sabem, coexistem aqui um conjunto de outras organizações. Estamos a trabalhar em conjunto para a valorização do Parque de Saúde, dos espaços exteriores, das ruas, dos jardins à volta, e portanto, se vocês aceitarem o desafio, eu da minha parte estou disponível, daqui a um ano volto cá e vamos fazer o balanço dessas melhorias.
0: Muito obrigado.
2: Agradecemos a sua presença, senhor, excelentíssimo senhor Presidente do Conselho de Gestão Hospitalar e Administração, Miguel Paiva. Foi um prazer enorme termos estado consigo, de facto, e sinta-se sempre bem-vindo de voltar quando lhe aprazer. Agradecemos aos nossos ouvintes o terem estado connosco. Desejamos a todos uma boa saúde mental e até à próxima.
1: Muito obrigado. Muito obrigado. Muito obrigado, da minha parte também foi um gosto estar aqui convosco, quero dar-vos os parabéns não só pela essência da rádio, mas pela forma acutilante como prepararam a entrevista e como me desafiaram verdadeiramente, e portanto gostei muito da entrevista, gostei muito de estar convosco e desejo a maior sorte, seja do seu ponto de vista pessoal para cada um de vós, mas para esta rádio também precisa de vós e portanto não desisteis dela também. Muito obrigado.

0: chegamos ao fim de mais um programa da Rádio Aurora Outra Voz. Até para a semana.
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0: estamos, com Tiago Ferreira.
1: Ouvintes da Rádio Universitária de Minho, cá estamos hoje com o Fábio Silva. Obrigado, Fábio, por ter aceitado o meu convite.
2: Um prazer.
1: Vamos começar da mesma forma que começamos sempre, por favor. Fábio, peço que te apresentes aos nossos ouvintes.
2: Olá a todos, é um prazer, queria só introduzir desta maneira, é um prazer estar aqui na Rádio Universidade de Coimbra, de Minho, cá estão os vícios da RUC.
1: Estávamos a falar ainda há pouco.
2: Sim, sim, que eu trabalhei na RUC. Porque eu sou formado em jornalismo e começo por aí, porque eu, quem me conhece e quem me acompanha, é comunicador de ciência, mas que tem um percurso que começa, o meu universo começa no jornalismo, mais tarde com a publicidade e marketing, portanto o mundo criativo, e a paixão pela ciência que me acompanha desde sempre. E então foi esta fusão destes três elementos que gera o Big Bang, que redunda no universo perpendicular, que é o trabalho ao projeto que eu tenho de comunicação de ciências do espaço no geral, mas ciência de forma transversal. E acho que não é, enfim, acho que é a melhor forma de resumir todo o meu percurso, que hoje culmina com isto, com a comunicação de ciência e com um projeto muito interessante no qual participo agora, que é o Centro de Ciência de Luanda, que acabou por ser uma oportunidade que redunda desta ousadia de dar espaço à ciência em Portugal, muito motivada pela paixão que tenho por esta dimensão do conhecimento, que é fascinante.
1: Luanda deve ser um sítio interessante, no mínimo, para se trabalhar, acredito eu.
2: É interessante, é desafiante viver, trabalhar também. Uhum. Como deve imaginar, enfim, há vícios, enfim, que tornam o trabalho desafiante, vamos dizer assim, mas é muito prazeroso. Um centro de ciência inédito no continente, é o maior centro de ciência do continente africano. Portanto, são perto de 10 mil metros quadrados em área construída, 17 mil metros quadrados de área construída, 6 mil de área expositiva, equipamentos de topo. É fascinante ver o encanto das pessoas por contactar com ciência. Um centro de ciência é sobretudo um farol do conhecimento, de contacto com a ciência de forma imersiva, não só expositiva, estática, muito interativa, e foi muito surpreendente ver o encanto e a adesão das pessoas, muito, muito fácil. E portanto tem desafios, claro, estar lá, viver em Angola é desafiante, mas tem muito prazeroso e extrai muito desse prazer do trabalho e de ver todos os dias o encanto, a adesão, o quão impacto tem este equipamento em Angola.
1: Qual é a melhor e pior parte de viver em Angola?
2: A pior parte de viver em Angola, não saís de casa, não podes sair de casa, ou se saís, sujeitas-te aos perigos de andar na rua, mesmo que vivas numa zona mais confortável ou menos perigosa. Eu sou proibido de conduzir, por exemplo. Não há esplanadas. É uma coisa que nós temos como tão hábito, não é? Ir tomar um café a uma esplanada. Lá não há disso. Tens praias, tens marginal, tens restaurantes com esplanada, mas é uma coisa diferente, todos guardados com militares de espingarda na mão. Portanto, diria que esse é o principal handicap de viver lá. É o que eu sinto mais falta, é não poder passear. Eu passei no trabalho. E não estou a exagerar. Há pessoas que se sujeitam mais ao risco, têm mais conforto, arriscam mais de passear na Baía de Luanda, vão à ilha, que é onde eu vivo, passeiam, mas o risco está lá sempre. E na hora de correr algo mal, estás um bocadinho exposto, não tens muito que te proteja. Esse eu diria que é o maior desafio. E pronto, e é uma diferença, é um mundo de contrastes. Tens que saber lidar bem com isso. É um mundo de contrastes, zonas muito prósperas e zonas muito descalificadas, com alguma, enfim, níveis de condições de vida bastante
1: difíceis.
2: E eu diria, isso foi o que mais me impressionou no início. Rapidamente tive que me adaptar e aprender a lidar com isso. Não podes fazer nada, podes ajudar o máximo, mas tu sozinho és só um penso rápido para as pessoas. Portanto é estrutural. É uma questão estrutural. Diria que essas duas dimensões é o mais desafiante de viver lá. Depois tem outras coisas onde te traz prazer, paisagens magníficas, mesmo. Angola é riquíssima. Angola podia ser o Brasil da África, facilmente. Paisagens lindíssimas, as cascatas de esqueci-me sempre do nome, as cascatas que são as segundas maiores da África. O deserto do Namib, lindíssimo. Tem paisagens únicas, não é só praia e palmeiras. Não é só coqueiros e palmeiras. É riquíssimo, portanto também tem esse lado bom. Se quiseres fazer turismo, podes fazer com segurança e acho que traz coisas fantásticas lá.
1: Muito bem, Fábio, e tu, dentro da ciência, eu creio que tu tens uma predileção eventualmente para o tema da astronomia, certo?
2: Ciências do espaço no geral, astronomia, astrofísica, cosmologia, e agora também engenharia aeroespacial. Portugal tem muito a dizer sobre isso.
1: Muito bem, e de onde é que isso vem?
2: Olha, grande pergunta. Desde criança, as pessoas que estarão a vir, as mais velhas e não só, poder-se-iam lembrar do cometa Hale-Bopp,
1: uhum.
2: O cometa do século. Lindíssimo, em 1997, uhum. Verão de 97. E eu lembro-me de estar à varanda com o meu pai, com um primo meu, que teve um impacto magnetizante em nós, e particularmente em mim. Ver como assim Tomar não é o centro do mundo. Eu achava que Tomar era a capital do mundo, uhum. Não é? Coitadito, era um miúdo. E claro que não era. Mas a ideia de ver algo que é de longe, não é daqui, não é deste planeta, que vem nem do nosso sistema solar, que é de longe, é um objeto estranho.
1: Uhum.
2: Teve um impacto magnetizante em mim mesmo. Tinha 6 uhum. anos. E depois ainda por cima o meu pai e a minha mãe na altura deram ao meu irmão nos anos um atlas do universo, lindíssimo,
1: uhum.
2: com imagens inacreditáveis, fotografias mesmo de planetas, contando a história dos planetas e outras coisas, especulando se havia vida inteligente ou não no universo, de forma inteligente e racional, sem sensacionalismos para uma criança,
1: uhum.
2: e aquilo teve um impacto, acredita mesmo, tinha 6, 7 anos, teve um impacto revelador em mim, transformou-me. Essa ideia de haver algo mais do que este bairro onde nós vivemos, este pixel azul, como diria Carl Sagan, o pale blue dot, o ponto azul pálido, há mais do que isso. Como assim? E então eu agarrei-me a esse cometa na cauda do Hale-Bopp e lá fui eu, na astronauta da curiosidade e da imaginação. Não redundei em astronauta, não redundei em físico, não sou cientista, sou apaixonado por ciências do espaço em particular. É aí que começa. E esta paixão perdeu-se pelo percurso, na idade da parvoíce, né? Na adolescência, acabei por seguir outra área, mas em boa hora, seguindo jornalismo, ora, nós lidamos com a verdade e com a informação e com boas histórias.
1: Uhum.
2: Apesar de tudo, somos contadores de histórias. E que história mais maravilhosa há no universo do que ciências do espaço, para mim, pelo menos. Tornou-se claro querer contar essas histórias que tiveram tanto impacto em mim em criança.
1: Uhum.
2: Histórias que eu consigo olhar de um ângulo do público geral, repara, eu não sou cientista, eu consigo ter, eu sou muito terreno no modo como abordo a ciência, no geral, penso sempre em pessoas como eu, como aquela criança de 6 anos,
1: uhum.
2: e também de um ângulo diferente e criativo, que fui aprendendo muito nas áreas da publicidade e do marketing,
1: uhum.
2: e, então, lá está, esses três elementos, tendo por base essa paixão que esse evento teve em mim, o Hale-Bopp passando em 97, juntando essa paixão em contar histórias e contar histórias de forma criativa, eis-me aqui. Portanto, começa aí, começa em 97, eu tinha 6 anos. Começa com o Hale-Bopp, um cometa do século, lindíssimo. Até agora não se repetiu. Tivemos cometas fantásticos. Como o Hale-Bopp, diria que não, uma cauda fantástica, durou muito tempo no céu. Lindíssimo, lindíssimo.
1: Recorda-me também, melhor, já era mais velhinho do Hale-Bopp, e é curioso, não, num efeito absolutamente simétrico que ele teve em mim, porque eu acho que eventualmente estão aqui duas maneiras de, porque para mim o espaço é um tema profundamente filosófico.
2: Exatamente.
1: Sendo que eu não percebo absolutamente nada de filosofia, e eu acho que a sua transcendência é procurar compreender a sua transcendência é uma espécie de negação da nossa própria condição. Eu acho que há um conjunto, quando se me colocam questões sobre o espaço, elas são de tal forma incomensuráveis que eu acho que elas são que estão, transcendem claramente os limites da nossa,
2: sim,
1: nossa capacidade.
2: Sim.
1: E por isso mesmo não lidar com eles é que é a questão humana. Que é, pronto, há coisas que estão para além da nossa cabeça. Era como se eu tentasse ver um átomo olho nu. Eu não vou conseguir fazer,
2: certo,
1: isso. Eu sei que ele está lá, eventualmente. E quando me dizem, por exemplo, lembro-me de ser pequeno, não é? Como tu com o Hale-Bopp, e de ter sido apresentado à tese do Big Bang,
2: certo.
1: E era uma criança, não é? Estava na escola e pensei, isto é perfeitamente imbecil, quer dizer, isto é... o que estes senhores me estão a dizer é que tudo vem de um ponto do nada e estão à espera que eu acredite nisso. E eu pensei, não, eles também não sabem, e arranjaram aqui uma fábula, porque foi mais ou menos na altura em que eu, na minha cabeça, arquitetei que era um ateu, então pensei, tipo, pronto, quer dizer, é óbvio que não existe. E pensei, isto aqui é outra destas balelas que nos andam a tentar dizer, só que é a balela científica, que é, então, há aqui um ponto infinitesimal que existiu há 13,6 mil milhões de anos, acho eu.
2: 13,8 agora, mas sim, estás correto, estás correto.
1: Algo daí, 13,6 por 13,8 para mil milhões de anos, uma quantidade de tempo absolutamente incomensurável. Eles dizem, pá, porque estava tudo na cabeça de um alfinete e depois explodiu. E eu fiquei decepcionado. Estás a ver quando acontece qualquer coisa em Portugal e de repente surgem especialistas nessa matéria e às vezes tu olhas e pensas, este cara não percebe assim tanto.
2: Sim.
1: Eu fiquei com essa sensação de espaço, a dizer, tipo, ninguém sabe, ninguém faz a mínima ideia.
2: Certo.
1: E eu agora vou estar aqui a ouvir, porque eu consigo ficar fascinado com o Copérnico e com o Galileu. E com o Newton, fico absolutamente fascinado com o Newton, e acho que é uma coisa extraordinária, como, quer dizer, na cabeça dele desenvolve o cálculo diferencial para explicar uma órbita elíptica, tipo, isso aí acho fascinante. Mas chega uma altura, estou a falar demais, mas é um bocado, o Seinfeld tem uma piada que é, quando tu estás no mar, a partir do momento em que tu não tens pé, é um bocado indiferente quão profundo é o oceano.
2: Certo.
1: E eu acho que nós no espaço ficamos sem pé muito rapidamente. A partir daí é tudo.
2: Sim.
1: Mas tem por hábito a minha ignorância.
2: Tu tocaste em vários pontos muito ricos. Vamos começar pelo início, pelo Big Bang.
1: Sim.
2: E já agora, dar um passo atrás. O desconhecido é o território da ciência.
1: Uhum.
2: E portanto, mesmo quando nós ouvimos, se calhar, um especialista na televisão, na rádio, quando os lemos, e desconfiamos que ele, se calhar ingenuamente, porque nós também não conhecemos, não dominamos a área. Quando sentimos a pessoa perdida, é normal. O cientista tem que se sentir confortável com o não sei. O Big Bang é um dos grandes não sei's, entre outros. O que é que acontece depois de morrermos? O que é que acontece no futuro do universo? Qual é que será a morte do universo? Está quase para a questão do Big Bang, a questão do final do universo. Acho fantástico, eu tenho a posição ao contrário. Acho fantástico nós, serzinhos, que separaram dos símios há X tempo, com ciência, com curiosidade, com vontade de querer saber, com porquês, observando o universo. Ora, nós sabemos que o universo se expande, isso é mensurável. Tu consegues medir pelo shift da luz de galáxias distantes, mais avermelhadas, que elas se estão a afastar, as mais azuladas, a luz quando deriva para o azul estão-se a aproximar. Muito mal comparado é o mesmo que o som da ambulância do carro. Está-se a aproximar, é o azul. É onde vai ficar mais comprida, vermelho. Nós conseguimos expectar a expandir o universo. Ora, se está a expandir, é porque ele veio de algum lado. É tipo quando enche um balão. Outrora foi pequenino e depois expandiu. Vem daí o princípio. Já agora proposto por um religioso, por um padre, Lemaître, que não teve problema nenhum em especular que não foi Deus que criou.

Jardino a concluir a tripla com o Semeador. Trouxemos Good Morning dos Memória de Peixe, também Despertar para os Monstro. Agora temos um novo tema dos Mirror People.

final da sessão 1279 do Clube Combate. Estivemos com Indie Corno, o disco de Celso, o primeiro tema que dá título ao trabalho, depois Flores Falsas. Temos tempo ainda para passar em revista o álbum Secrets of Six Figure Women, de Bernardo. Prometo regressar na próxima semana. Divirtam-se, ouçam boa música.

0: 3. Um número mágico para quem acredita nessas coisas.
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Bem-vindos a mais uma edição de Música Dependência na Antena da Universitária, edição de sábado comigo, Elizabeth, apresentação. Acompanho-vos até às 4 da tarde. Abrimos com C-Mat, Running, Planning, o disco Hero Country. Ficamos com The Power, de Curtis Hardin.

Femme Falafel, Eletrocardiodrama, o disco Dói Dói Proibido, ainda da Chic com Eu Queria e De La Soul, Days in the Sun, Getting With You. Ficamos com o Stemi Impala, o álbum Deadbeat e Loser.

Make you feel free. Mirë People, Any Color You Like, o álbum Desert Island Broadcast. Também o esquadro com Tanto Faz e The Happy Dictator, os Gorillaz com os Sparks. Ficamos com Fuckers.

Shinobi com Ghosts, ainda Cut Copy com Solids e Eleanor dos Hot Ship. Para o final desta edição, Caribou com Our Love. Até amanhã.

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2: Olá, boa tarde. São necessários cerca de 35 milhões de euros para a requalificação do edificado nos campi da Universidade do Minho, mas o orçamento disponível só atinge os 2 milhões. Estes números foram avançados pelo reitor, Pedro Areses, durante a última reunião plenária do Conselho Geral da Academia Minhota, depois de questionado pelo conselheiro Miguel Martins sobre a requalificação dos espaços verdes dos campi. De acordo com o reitor, as recuperações prioritárias foram definidas tendo em conta a urgência da obra e o seu nível de proveito após a requalificação. Assim, para já, as intervenções focam-se na requalificação de telas e nas infiltrações dos edifícios.
3: Listamos todas as intervenções, sejam elas no edificado ou nas zonas comuns externas ao edificado, que temos identificadas como necessárias. Isso representa, numa estimativa mais ou menos conservadora, cerca de 35 milhões de euros. Ora, o que temos tido disponível em termos de orçamento é qualquer coisa como 2 milhões de euros. De acordo com as nossas prioridades, as questões são muito mais de telas, de infiltrações de água nos edifícios, coisas como o pavilhão desportivo, que se não intervirmos, aliás, na tela, não conseguimos fazer sequer a recuperação do próprio edifício. Isso acontece em vários, no edifício de direito, muitos outros edifícios que estão assim.
2: De acordo com o reitor, não estão previstos trabalhos de manutenção dos espaços verdes por conta da universidade, mas isso não impede a academia de ir atrás de projetos semelhantes àquele que irá acontecer no campus de Azorém.
3: O que estamos, de alguma forma, sempre alerta é porque projetos desse tipo, nomeadamente de intervenção e requalificação do espaço verde, possam decorrer de candidaturas particulares que existem para esse efeito. E dou-vos o exemplo de campos de Azorém. Tivemos a boa notícia há pouco que a Câmara Municipal de Guimarães quer recuperar exatamente num projeto de financiamento em que a Câmara também cofinancia o próprio projeto, recuperar e fazer uma área de intervenção verde com o jardim botânico, com uma série de valências nos espaços da Universidade junto com os espaços da Câmara. E claro, de alguma forma ficamos à espera que em Braga aconteça uma oportunidade do mesmo tipo. Neste momento não a temos identificada.
2: Ouvimos Pedro Areses, reitor da UMinho, a propósito da requalificação dos espaços nos campi da Academia. Segundo o responsável, são necessários cerca de 35 milhões de euros para a requalificação do edificado, mas o orçamento disponível só atinge os 2 milhões. E por falar em requalificação, as obras das urgências do Hospital de Famalicão deverão arrancar até o final deste ano. A garantia foi deixada esta semana pela Ministra da Saúde, Ana Paula Martins, que classificou a intervenção como uma das mais prioritárias do país. A governante falava à margem da inauguração da nova Unidade de Saúde Familiar de São Miguel ao Anjo, uma estrutura que custou 2 milhões e 100 mil euros, com 1 milhão e 800 mil financiados pelo PRR. A Ministra da Saúde explicou que o Executivo está a desenhar o planeamento financeiro para avançar também com as obras no hospital.
4: Nós estamos a fazer, temos neste momento aquilo que é a programação do que é preciso fazer no país e o impacto financeiro que isso tem. E temos que distribuir esse impacto financeiro ao longo dos vários orçamentos de Estado, também contando com alguns fundos, o PRR já não, naturalmente, mas com alguns fundos de coesão, para priorizando, e o caso de Famalicão é uma prioridade, eu já estou a assumir, é uma prioridade, tem que fazer parte dos planos de desenvolvimento operacional, se quiser, do plano de atividades, vou chamar assim para ser mais simples.
2: A intervenção é vista como urgente pelo poder local para responder à degradação do edifício. O presidente da Câmara de Famalicão, Mário Passos, sublinha que o Conselho precisa de um hospital ampliado e revela que a solução negociada com o Ministério da Saúde deverá rondar os 20 a 25 milhões de euros.
5: A materialização desta estratégia que temos para a saúde ainda vai sobressair muito mais pela negativa o estado do nosso hospital e, portanto, ele precisa até para a articulação que queremos no âmbito dos serviços diversos na área da saúde, precisamos de um hospital com capacidade, reabilitado, ampliado, com mais serviços, estacionamento, e portanto precisamos muito. E por isso já no âmbito de uma reunião que tive com a senhora Ministra em Lisboa, que estamos a encontrar e temos a solução, uma solução que considero relativamente barata, estamos a falar entre 20 a 25 milhões de euros, para colocar o nosso hospital, digamos, muito capacitado.
2: As obras de requalificação das urgências do Hospital de Famalicão deverão arrancar até o final deste ano. A garantia foi dada pela Ministra da Saúde, Ana Paula Martins, que classificou a intervenção como uma das mais prioritárias do país. Já a Câmara de Viana do Castelo abriu concursos públicos para a elaboração de projetos de reabilitação e ampliação das escolas EB Foz de Neiva, na freguesia do Castelo de Neiva, e na EB de secundária de Arga e Lima, na vila de Lenhas. De acordo com o anúncio publicado em Diário da República, a elaboração dos dois projetos de execução tem o preço base total de 426.500 euros, mais IVA. O prazo de execução dos dois contratos varia entre os 150 e os 180 dias e o de apresentação das propostas termina às 5 da tarde do dia 22 de julho. E para fechar este fim de semana, a Frente Ribeirinha de Barcelos acolhe a primeira edição do Barcelos Entre Vinhos, um novo evento dedicado à promoção de vinhos do concelho, da gastronomia local e ainda das tradições que fazem parte da identidade barcelense. Promovido pela autarquia, o festival pretende afirmar-se como um espaço de encontro entre produtores, especialistas, profissionais da restauração e ainda visitantes, proporcionando assim uma experiência que alia degustação, conhecimento, animação e convívio num cenário privilegiado junto ao Rio Cávado. Ao longo destes dois dias, o público terá oportunidade de participar em provas comentadas, conversas com produtores, masterclasses, show cookings, harmonizações vínicas e ainda demonstrações de cocktails, conhecendo melhor a diversidade e a qualidade dos vinhos produzidos em Barcelos. A programação inclui ainda um diversificado cartaz musical com atuações de Coltrane, Crua, Trevo de Cordas, de Smokestackers e ainda com a atuação do DJ Victor Sol, acompanhado pela saxofonista Ana Faria. O evento arranca às 5 da tarde deste sábado e prossegue até à meia-noite, sendo que amanhã decorre desde o meio-dia até às 9 da noite. E assim que encerro o Jornal das 4 da tarde, a informação regressa à antena da Universitária às 19 horas com o jornalista Marcelo Hermsdorf. Da minha parte é tudo, continuação de um bom fim de semana.
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chama-se Lost, original de Frank Ocean, aqui reciclado pelo DJ brasileiro Vintage Culture. Atrás, dois pesos pesados da cena house norte-americana, Ralph Rosario e Eric Cooper com Take Me Up. E ainda o grande também senhor britânico David Lee, What About My Love, a remistura de Michael Gray. Os senhores que se seguem já dispensam, digo eu, apresentações, ou talvez não. São os neerlandeses Another com 54 Ultra, chama-se Talk To You, depois a Adriatic.

É recente dos suíços Adriatic, chama-se Maybe. Um dos nomes do Festival Nómadas em Braga, nos dias, aliás, 3, 4 e 5 de julho. Pedreira de Monte Castro, Braga. Nómadas Festival, evento das eletrónicas, mas mais focado no house, afro house e techno melódico. O caso destes suíços Adriatic. Entretanto, Mad Road está de regresso com remisturas de outros produtores. Esta chama-se Make You Sweat, Lennart Remix.

muito bom, Mad Road, as the Sunrise, este excelente remix de YRK, assim aqui. Agora de repente fiquei aqui engasgado. Atrás a remistura para Make You Sweat de Len Arts. Estamos a fechar com o britânico Hot Since 82, regresso com Shaded, acompanhado também dos britânicos Shades of Rhythm. Depois ainda tempo, julgo, talvez não. Ficamos por aqui com Hot Since 82, a fechar a hora, a fechar o Terminal B. Bom fim de semana, é sempre um gosto, como alguém dizia muito na TV. Um enorme prazer partilhar música. Até para a semana, bom fim de semana, aproveitem.

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22, a segunda e última hora da emissão desta semana. Depois de Pulp, o tema After You, também Rock as I Fly, ouvimos Transmission Central, Sofa Surface com Behind Your Girl, e para ouvir Two Bears e o tema Be Strong.

SS22 aos sábados na Universitária, entre as 18 e as 20 horas, apresentação de Artur Rodrigues. É assim o final desta segunda e última hora. Últimos sons, primeiro Mia e o tema Fishing, também LCD Sound System, ouvimos Home. Até ao final, Legendary Tigerman.

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todos, mais uma emissão sem regras aqui na Rádio Universitária Minho, programa feito por mim, Luís Gomes, para todos vocês. Começamos com a banda Desinteresse, já em audição, são a Janela Vivo. O tema Alienation, fiquem connosco até às 21 horas.

apresentação em estreia desta banda, chamam-se The Pink Noise Generators. Já lição Normaloy 666.

Electricity Will Kill You England é dos Mão, projeto que junta DJ Vibe e Paulo Gonçalves, eles que já tocaram juntos nos Heróis do Mar, nos LX 90, voltam a fazer estragos, um belo álbum que têm. Vamos ouvir mais um a seguir, single, Reaper Ban, vai ser um dos álbuns em destaque aqui nas próximas edições do Ômega 3. Espero que gostem então destes Mão.

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temos estado a ouvir só música nacional e vai ser assim até às 23. Ouvimos dois temas do novo álbum Desastres Naturais de Miguel Torga, primeiro com Every Little Thing, mais Morte a Todos Traidores de Classe, e agora até ao final, quinto álbum de originais de Casper, Thread of Becoming. Destaco este Synchro Waltz, já a seguir Danielist, dois magníficos temas deste novo álbum de Casper, nova edição da Percebes. Volto já a seguir ao seu horário, mantenham-se sintonizados. Obrigado pela companhia, fiquem bem e até já.

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Olá, boa noite, sejam bem-vindos de novo, segunda e última hora do Ômega 3, a estrear novo EP Model Alien de Kubebe, nova edição da Natural Selections. Ouvimos Nepo Baby, remisturado pelo espanhol Dani Díaz. O seguinte também é remisturado por outros espanhóis, dupla Game Boys. Misturam o tema que dá título a este EP, Model Alien. Mantenham-se sintonizados, muitas novidades até à meia-noite. Boa viagem e até já.

Este saiu no dia 15 de maio, nova edição da Electric Appliances, que em si é o italiano Deep. Vai ser um dos EPs em destaque, Advanced Semiconductor Materials. Ouvimos Dove Machines e este é Cooperative Research.

Ouvimos dois temas do EP Age of Aquarius, que saiu no dia 29 de maio pela Synatic Cliffs. É do artista The Lone Aquanaut. Ouvimos o tema que dá título ao EP e Predator Supreme. Este vem do terceiro álbum de Prince Pleasure, artista que já ouvimos praticamente todos os temas que ele tem lançado. Lançou um novo álbum, saiu no dia 29 de maio, como sempre pela sua editora. Vamos ouvir este tema que dá início a este belo álbum, Storung, com Nur Nur. Ainda vamos ouvir System 100. É apertar os cintos, deixar a soar na viagem e até já.

Vai ser um dos álbuns em destaque, este terceiro álbum de Prince e Pleasure. Esta é das que vou passar mais, System 100. O seguinte vem do novo EP de Jacques Lenoir, Hidden Bullets. Vamos ouvir o tema Gray Goose e Holy Plants.

E já estamos quase no final do Ômega 3. Estamos a ouvir Lift, tempo incluído em Urtiga, novo EP de DJ Saliva, projeto de Mauro Ventura. Saiu no dia 15 de maio, em digital e vinil. A label é a Algarve. Vai ser um dos EPs em destaque no próximo mês. Tal como este, Let's Play Bongos, incluído no álbum que está para sair, de Killian Walsh. Certamente um dos temas para ouvir muito na noite e aqui no Ômega 3. Eu volto para a semana, 10h30 aqui na Rádio Universitária do Minho. Divirtam-se, bom fim de semana, beijinhos e abraços.